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3: De volta na sua programação com Fique Sabendo. Se você dorme de boca aberta, cuidado. Dormir de boca aberta não é apenas um detalhe ou uma mania. É um sinal de que sua respiração nasal falhou e o seu corpo precisou improvisar um jeito para o oxigênio entrar. Respirar pela boca durante a noite resseca a garganta e altera o pH da boca, aumentando o risco de cáries e mau hálito. Mais do que isso, a respiração oral costuma estar ligada à apneia do sono, que fragmenta o descanso e sobrecarrega o coração. Esse problema raramente é o hábito, mas sim o que está impedindo o seu nariz de funcionar. Se você acorda com a boca seca ou se sente cansado, mesmo após dormir muito, procure um especialista. Daqui a pouco tem mais, Fique Sabendo.

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1: Agora! Quatro casais de amigos no Texas decidiram envelhecer juntos de um jeito inovador. Construíram a Best Row, uma vila particular à beira do Rio Lano. Em vez de dividirem a mesma casa, eles criaram quatro microcasas sustentáveis de 37 metros quadrados, garantindo privacidade total para cada casal, enquanto uma construção maior serve de ponto de encontro para refeições e festas. O projeto une arquitetura inteligente, materiais ecológicos e uma convivência harmoniosa com a vida selvagem local. É a prova de que viver perto dos amigos funciona muito bem, desde que cada um tenha a sua própria chave no fim da noite. Se fosse construir sua vila hoje, quem seriam os vizinhos escolhidos por você, hein?
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0: puxar. Sem quebrar o ovo, é claro, né? É a agilidade pura da sua cozinha.
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1: Oi, tudo bem? 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
2: Minha gente, atenção, hein? Cozinhar com faca cega, ninguém merece, não é mesmo? Bom, se a sua perdeu o corte, se você está sem amolador, pegue um prato de cerâmica, vire de ponta cabeça, passe a lâmina várias vezes naquela borda áspera do fundo do prato e pronto! O atrito devolve o corte rapidinho para você agilizar o preparo do almoço. Funciona com qualquer peça de cerâmica, ok? Pode testar.

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1: Então, meu povo, pra quem quer uma batata frita sequinha e crocante igual aquelas da lanchonete, o segredo é o choque térmico. Deixe as batatas cortadas na água quente por alguns minutinhos e logo em seguida mergulhe em uma vasilha com água gelada. Depois, é só escorrer bem e levar para o óleo bem quente. O resultado é aquela casquinha perfeita que todo mundo ama, ó. Bom apetite!
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1: Já parou pra pensar que a bagunça em um cantinho pode ser só o seu cansaço pedindo atenção? O nosso lar mostra o que estamos sentindo por dentro, como se fosse um reflexo do nosso coração. Quando você entende isso, cuidar da casa vira um jeito carinhoso de cuidar das suas próprias emoções. Que tal dar esse primeiro passo para deixar tudo mais leve, tanto fora quanto dentro de você? Tente, você vai ver como dá certo.
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1: Já percebeu que a vida flui melhor quando priorizamos o que é essencial? Ao organizar sua rotina cuidando primeiro do seu lado espiritual e de si mesma, você ganha a base necessária para se doar aos outros com qualidade. É incrível como essa hierarquia traz clareza e organiza suas emoções de forma natural. Experimente colocar essa ordem em prática e veja como seus relacionamentos se tornam muito mais leves e verdadeiros.
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1: Sabia que aquele pavio curto pode ser apenas o seu corpo pedindo ajuda? A nossa paciência depende do equilíbrio entre o sistema endócrino e o nervoso. Quando você entende que o mau humor constante nem sempre é culpa sua, mas sim um sinal de que algo físico precisa de atenção, a jornada para o bem-estar fica muito mais clara. Olhe que oportunidade incrível de se conhecer melhor e ajustar o que for preciso para voltar a sorrir com facilidade. Preste atenção em você.
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0: respiração durante uma conversa, sabe que avisar alguém sobre o famoso bafo é uma das missões mais espinhosas da etiqueta social. Para evitar aquele climão insustentável, a Associação Brasileira de Halitose criou uma ferramenta que é um verdadeiro anjo da guarda das relações, o serviço SOS Mau Hálito. A ideia é simples e estratégica: permitir que você dê um toque em alguém de forma 100% anônima, ética e profissional. O problema muitas vezes é biológico. A pessoa sofre de fadiga olfatória, ou seja, o nariz dela já se acostumou com o próprio cheiro e ela genuinamente não percebe que o hálito está vencido. O serviço foca em quebrar a barreira do constrangimento, transformando uma situação social bizarra em um cuidado com a saúde bucal. Afinal, muitas vezes o mau hálito é um sinal de que algo no corpo não vai bem, e um aviso discreto pode ser um empurrão que faltava para um check-up.
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1: Agora! O Japão está levando o conceito de ciclo da vida a um nível tecnológico impressionante. Diante de montanhas de resíduos que sobrecarregam os aterros, o país começou a testar um projeto que transforma fraldas sujas, tanto de bebês quanto de idosos, em unidades novinhas em folha. A iniciativa, liderada pela empresa Unicharm, já funciona nas cidades de Shibuya e Ozaki. Desde 2024, os moradores utilizam sacos de lixo específicos para que esse material não se perca no lixo comum. O processo parece saído de um laboratório de ficção científica. As fraldas usadas são trituradas e lavadas para separar o plástico, o polímero e a polpa. O presidente da empresa, Takahisa Takahara, deixou claro que o foco mudou. O futuro do descarte japonês agora passa pelo cuidado com a terceira idade e também com os pets. A ideia é que o único cheiro que saia da fralda nova seja o de fralda nova mesmo.
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0: dançar?
1: As duas sim.
0: Ah, vou, respeito. Vou fazer um versinho pra ti.
1: Ah, vamos escutar.
0: De fato, a guria é linda. E linda assim nunca vi. Mas já que eu tenho umas quantas, eu deixo essa pra ti.
1: Então, e quem que não é?
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1: Oi, gente. De volta na sua rádio favorita com Fique Sabendo. Você já percebeu que às vezes nem a melhor escovação do mundo segura o hálito depois de certas refeições? É isso aí, ó, o mau hálito nem sempre é culpa da escovação. Muitas vezes ele nasce no prato. Alimentos como alho e cebola contêm compostos que, após a digestão, caem no sangue e são eliminados pelos pulmões, fazendo você exalar o odor pela respiração por horas. Já carnes gordurosas e doces deixam resíduos que as bactérias na boca transformam em enxofre. O segredo está na saliva. Quando ela diminui ou o alimento favorece as bactérias, o odor desagradável domina. Se o hálito ruim persistir, mesmo com higiene em dia e boa hidratação,

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Mais uma edição do Barba, Cabelo e Bigode só pra você. Quer manter a barba alinhada com zero frizz? Então, o segredo é o pente de madeira, isso mesmo, viu? Além de ser puro estilo, o material natural tira a estática e desembaraça os fios sem esforço nenhum. Existem modelos com dentes finos e grossos, perfeitos para qualquer volume ou textura de barba. É o acessório que separa os homens dos meninos na hora de se cuidar. Já sabe, então pode experimentar, viu? Claro, a

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1: Está no ar o nosso Curiosidades. Já percebeu que tudo fica com gosto estranho logo após escovar os dentes? O culpado é o tal do LSS, um detergente presente nas pastas que faz aquela espuminha que a gente gosta. Ele acaba atordoando suas papilas gustativas, bloqueando temporariamente os receptores do sabor doce. Por isso, aquele suco de laranja vira um pesadelo logo cedo. Mistério revelado aqui na sua rádio. E até a próxima.
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0: Caio. Muito obrigado, muito obrigado.
1: Honra é nossa, meu irmão.
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0: Muito obrigado, gente. Obrigado pela presença, obrigado pela energia de vocês, obrigado pelo carinho.
1: Obrigado por estar aqui com a gente em mais um dia especial, mais uma noite especial. Que Deus abençoe nossos fã-clubes, nossos amigos, nossos familiares. Muito obrigado por somar com a gente toda essa noite.

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1: 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Se liga na dica. 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
2: E eu chegando com mais uma edição. Se liga aí. Chegou o convite para um evento formal e bateu a dúvida? Vá de terno azul marinho. Ele é o equilíbrio perfeito entre a elegância e a modernidade, ajustando-se melhor ao corpo do que o preto tradicional. Para completar o combo invencível, aposte na camisa Oxford de algodão branca. É o visual clássico que transmite confiança em qualquer lugar que você vá. E claro, até a próxima dica.
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0: 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Matheus Fernandes.
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1: Para todas as mulheres empoderadas que estão aqui hoje. Eu ativei o modo homem, viu?

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4: Dormir dentro de um armário pode parecer estranho hoje, mas entre a Idade Média e o século XX, as camas caixa eram o auge do conforto na Europa. Esses móveis eram basicamente guarda-roupas de madeira com uma cama embutida, usados para enfrentar dois grandes problemas da época: o frio e a falta de privacidade. Ao fechar as portas de madeira, o calor corporal ficava retido no pequeno espaço, criando um refúgio aconchegante contra os invernos rigorosos e as correntes de ar das casas antigas. Curiosamente, esse conceito está voltando à moda no século XXI, com os hotéis cápsula e os microapartamentos tecnológicos. Parece que depois de século, estamos redescobrindo que dormir em um casulo protegido pode ser muito mais relaxante do que um quarto totalmente aberto. Você trocaria sua cama atual pela segurança e pelo quentinho de um armário planejado, ou te daria um pouco de agonia, hein?
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1: 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E para isso, nós temos a dica certa para você. Ouça agora, inspire-se.
2: Muita gente busca uma fórmula mágica para o amor próprio, mas a verdade é que isso é um processo diário. Ninguém acorda se amando da noite para o dia. É uma construção de dentro para fora, que exige esforço e carinho com você mesmo. Investigue o que te impede de florescer e entenda, o auto-amor é um caminho, não destino. Comece hoje a se cuidar mais.
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2: Oi, gente. O chocolate amargo acaba de ganhar um status ainda mais nobre. O de aliado da longevidade. Olha só que legal. Um estudo britânico revelou que a teobromina, um composto natural do cacau semelhante à cafeína, está ligada a um envelhecimento biológico mais lento. Ao analisar 1.600 adultos, os cientistas notaram que quem tinha níveis mais altos dessa substância no sangue apresentava marcadores de DNA mais jovens, segundo relógios epigenéticos, que medem a idade real das nossas células. O ideal é consumir chocolates com pelo menos 70% de cacau. Além disso, a teobromina é um estimulante que afeta o sistema nervoso e cardiovascular. Consumi-la em excesso, especialmente à noite, pode sabotar o seu sono, o que acabaria acelerando o envelhecimento que você está tentando evitar. Aqui, você fica sabendo. Já, já, a gente volta. Fica aí.
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1: Oi, gente, pra você e pra sua família, aumente o volume, tá chegando no seu rádio, Fique Sabendo. Atenção, o cansaço persistente tem sido rotulado automaticamente como burnout, mas especialistas alertam para o risco de ignorar causas biológicas. Às vezes, o que parece exaustão mental é, na verdade, uma desregulação hormonal severa. Ao focar apenas no estresse ocupacional, corre-se o risco de um subdiagnóstico, deixando de tratar alterações na tireoide ou em outros hormônios que exigem cuidados médicos específicos. E não apenas descanso. Nem toda fadiga nasce na mente ou no trabalho, mas antes de fechar um diagnóstico de burnout, é essencial realizar um check-up hormonal completo. Tratar um desequilíbrio físico como se fosse apenas estresse psicológico pode prolongar o sofrimento e mascarar doenças que precisam de intervenção endócrina imediata. O diagnóstico correto é o que define se você precisa de férias ou de tratamento. Cuidado! Daqui a pouco a gente volta com Fique Sabendo.
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2: Uma ótima quinta-feira, tá no ar a nossa curiosidade de hoje aqui, hein? Você reclama do tamanho do seu celular hoje? Pois saiba que o primeiro modelo móvel do mercado, o Motorola Dynatec, era um verdadeiro gigante, com mais de 30 centímetros de altura e pesando quase 800 gramas, ele custava uma fortuna na época, quase 4 mil dólares. Era um baita exercício carregar esse aparelho por aí. A tecnologia voa e a gente nem percebe. Curiosidades fica por aqui. Até o nosso próximo.
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2: De volta na sua rádio favorita com Fique Sabendo. Atenção, você achava que a guerra era coisa só de ser humano? Pois a natureza acaba de mostrar que o buraco é bem mais embaixo. Cientistas registraram um evento bizarro e assustador em Uganda. Uma guerra civil entre chimpanzés. O que era a maior e mais pacífica comunidade da espécie simplesmente rachou ao meio, transformando melhores amigos de décadas em inimigos mortais. O conflito surgiu do nada, provando que até no mundo animal a convivência pode chegar a um ponto de ruptura violento. Esse estudo da Universidade do Texas é um choque de realidade. Ele mostra que a nossa capacidade de se dividir e brigar em grandes grupos está enraizada na nossa biologia desde muito antes de sermos humanos. Aqui você fica sabendo.
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3: Oi, gente, de volta na sua programação favorita e aqui você fica sabendo, aumente o volume. Sentir fome logo após as refeições não é normal e geralmente indica que o seu prato ou a sua rotina estão em desequilíbrio. O principal motivo costuma ser a falta de proteínas e fibras, como carnes, ovos e vegetais, que são os nutrientes responsáveis por manter a saciedade por mais tempo. Além disso, o consumo de açúcar e ultraprocessados cria picos de glicose que caem rapidamente, fazendo o cérebro pedir comida novamente em poucos minutos. Fatores como desidratação e sono ruim, que desregula os hormônios do apetite, também sabotam a saciedade. Se o ajuste na dieta e no descanso não resolver, o problema pode ser metabólico, como diabetes ou distúrbios na tireoide. Antes de apenas tentar segurar a vontade, procure um endocrinologista ou nutricionista para garantir que o seu sistema hormonal está funcionando como deveria. Aqui você

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2: Aí, você achou que ela não vinha? Final de semana já tá apontando. Mais um final de semana, né? Pra gente curtir aqui na programação. Violada sertaneja já tá no ar. E olha que coisa boa. Hoje é dia do abraço. E fala a verdade, tem coisa melhor que um abraço sincero, daquele verdadeiro mesmo? Não precisa falar nada, só que resolve tudo. E o sertanejo tem muito disso, viu? Quantas músicas são verdadeiros abraços em forma de canção, hein? Então hoje aproveita, abraça quem tá perto, manda mensagem pra quem tá longe, porque carinho nunca é demais, e bora curtir o nosso Violada de hoje. Eu sou o Deluca, e a partir de agora, aumenta o som e bora. Você vem comigo em mais um Violada.
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2: Vamos começar com Breno Reis e Marco Viola, Prisioneiro, já da nova geração, anos 2010, mantém aquela essência da viola caipira, e o interessante é que a dupla ganhou espaço justamente por persistir, por continuar, viu, na viola caipira, apostando no som raiz de verdade. Bora viajar?

0: Vaca Estrela e Boi Fubá, que história, hein? Pena Branca e Chavantinho pra fechar o primeiro bloco de hoje, a primeira sequência daquele que já chega firme, igual abraço apertado, né? Daqueles que a gente sente de verdade. Segura aí que já já a gente volta com mais moda boa.
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3: Vamos com os três boiadeiros, César e Paulinho, que segue aquela linha clássica lá dos anos 80, tipo de música que ajudou a manter viva a figura do boiadeiro dentro do sertanejo. Bora viajar.

Lourenço Itabaí, peão de rodeio, aquele trem que cheira estrada, poeira, liberdade, cheia de história, aquela vida simples, né? Com tanta história pra contar. E daqui a pouquinho a gente já volta já trazendo muito mais.

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4: De volta na sua programação com Fique Sabendo. Se você dorme de boca aberta, cuidado. Dormir de boca aberta não é apenas um detalhe ou uma mania. É um sinal de que sua respiração nasal falhou e o seu corpo precisou improvisar um jeito para o oxigênio entrar. Respirar pela boca durante a noite resseca a garganta e altera o pH da boca, aumentando o risco de cáries e mau hálito. Mais do que isso, a respiração oral costuma estar ligada à apneia do sono, que fragmenta o descanso e sobrecarrega o coração. Esse problema raramente é o hábito, mas sim o que está impedindo seu nariz de funcionar. Se você acorda com a boca seca ou se sente cansado, mesmo após dormir muito, procure um especialista. Daqui a pouco tem mais, fique

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1: Bora de empreitada perigosa, Zé Henrique e Gabriel já entra naquela linha mais moderna, né? Anos 2000, e mostra essa mistura de sertanejo com elementos mais urbanos, a nossa realidade, uma nova roupagem, mas com a história que você já conhece lá atrás, viu?

0: Jaci Correr Paraná, Canarinho Prisioneiro, clássico da nossa música, que mistura emoção com muita energia e não deixa ninguém parado. E daqui a pouquinho já volto com muito mais saudade aqui na programação.
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3: Bora com a saideira, agora com Cabocla Tereza, aqui com Canário Passarinho, clássico de 1955. Composição do Raul Torres e João Pacífico. Essa música foi inspirada em crime real e virou uma das histórias mais conhecidas e regravadas do sertanejo também.
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0: colcha de retalhos na última de hoje pra gente chegar ao fim de mais um Violada Sertaneja, agradecendo por mais uma semana juntos, né? E no dia do abraço fica aquele recado simples, mas importante. Não deixa pra depois, não. Demonstra carinho, chega perto, valoriza quem tá com você, dá um abraço caprichado, aproveita esse fim de semana. Eu, Deluca, você é o melhor ouvinte e o Violada Sertaneja. Aqui é a raiz, aqui é sentimento. Ótimo fim de semana.
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3: Agora! Quatro casais de amigos no Texas decidiram envelhecer juntos de um jeito inovador. Construíram a Best Row, uma vila particular à beira do Rio Lano. Em vez de dividirem a mesma casa, eles criaram quatro microcasas sustentáveis de 37 metros quadrados, garantindo privacidade total para cada casal, enquanto uma construção maior serve de ponto de encontro para refeições e festas. O projeto une arquitetura inteligente, materiais ecológicos e uma convivência harmoniosa com a vida selvagem local. É a prova de que viver perto dos amigos funciona muito bem, desde que cada um tenha a sua própria chave no fim da noite. Se fosse construir sua vila hoje, quem seriam os vizinhos escolhidos por você, hein?
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dia, muito bom dia. Vamos começando por aqui mais um programa do Amor Velho aqui pela Rádio Moção FM 90.1, também pela 92.7. Hoje, dia 24. Hoje é o 24º dia. 24º dia do mês de maio do ano de 2026. A gente começa por aqui com muita alegria, muita satisfação, porque a nossa programação hoje até o meio-dia. 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No programa de hoje nós temos música legal, música velha, música nova, música dos nossos tempos, em que a gente chacoalhava o esqueleto, velho. Era legal, né? Barbaridade. Só pra avisar vocês que ontem eu não perdi nenhuma canastra. Ontem não perdi nenhuma. Mas também não joguemos, né? Não joguemos. Também nós temos por aqui mate velho, nós temos a nossa charadinha, nós temos sorteio de brinde. E nós, você do outro lado do rádio velho, do outro lado lá do seu smartphone, acompanhando lá pela internet, se pode estar lá na televisão. Tudo isso nós junto num bolotão só aqui. Aí vamos fofoquendo por aqui até o meio-dia. Nós vamos começando com essa aqui. Já já estamos de volta com as primeiras participações. Pum!

Estamos outra vez de volta por aqui. Agora nós temos, meu Deus, já temos aqui 8 horas da manhã, mais 74 minutinhos da nossa manhã de domingo. Olha como é legal sempre o domingo pela manhã. Hoje pela manhã, não está tão friozinho, aí como os últimos dias dessa semana. Puxa vida, e temperaturas bastante baixas. E hoje domingo, já tivemos as temperaturas no nosso amanhecer já um pouquinho mais amenas. A gente está agora aqui com temperatura de 14 graus. E a previsão aqui para hoje é: o dia começa com nevoeiro. Olha só, estamos percebendo ainda bastante fechado na manhã desse domingo. Ó, até tenso em alguns locais da região. No decorrer do período, ele se dissipa e também permite que o sol apareça acompanhado de nuvens. Entre a tarde e a noite, há uma pequena possibilidade de chover de forma fraca e também bem isolada pelo vale. As temperaturas ficam baixas ao amanhecer e a tarde será agradável. A temperatura mínima, ela amanheceu com 10 graus e também a máxima deverá chegar aos 22 aí na tarde desse domingo. Para amanhã, segunda-feira, a mínima também vai ser muito parecido com hoje, muito parecido. A temperatura também mínima 10, a máxima 22, só que, portanto, pode ter alguma nebulosidade devido à circulação de umidade. Está chegando do oceano. Fim da noite pode chover de forma fraca e também isolada. O amanhecer será frio e a tarde será agradável. Na terça-feira, mesma coisa. Quarta-feira, muito pareio. Na quinta-feira também ali, só que vai ter um pouquinho mais de sol na quarta e na quinta. Na sexta-feira, novamente, alguma instabilidade também no próximo sábado. As temperaturas nessa próxima semana, elas irão oscilar entre 10 e 11 de mínima e chegando até 23 graus na terça-feira. Essa é a previsão do 39º Distrito Meteorológico e Aerolítico aqui do programa do Alemão Velho. Vamos lá, vamos, enquanto a gente tava tomando mate velho, trazendo por aqui as primeiras participações da nossa programação. Quero mandar um abraço por aqui, Ademilde, bom dia, bom domingo. Lá para vocês também, Haiti Bruxel, participando das promoções aqui da Rádio Aveia. Bom domingo também, nosso amigo Roberto Beutler, lá na cidade de Teutônia. Abraço, Roberto. Alô, Bernadette, bom dia. Bom domingo também lá para vocês, lá na cidade Estrela. Também a família Moura, Angélica, também participando por aqui das promoções aqui da Rádio Aveia. Andressa Rentes também junto com nós. Alô, Ila Maria Miller. E que a Ila mandou por aqui? Acho que isso é um roll de batata, isso, né? Vamos abrir logo mais o videozinho aqui que a Ila Maria Miller, ela mandou aqui pra nós. Vamos lá, nossa charadinha de hoje estará sorteando por aqui uma super cuia. Temos uma cuia agora no inverno, né? Começando a ficar mais, é legal. Eu hoje de manhã já vinha pra cá já pensando naquele pão e velho mate, né? Bem espumadinho, a água na temperatura certa, é legal. Eu gosto muito de tomar um mate velho. Eu sempre falo, eu tomo mais mate solito do que quando eu tô com a Sibila velha. Então eu chego a tomar umas duas térmicas. É, com a Sibila velha, 3, 4 mate e já se foi, passo cucuia velha. Eu gosto muito de manhã cedinho tomar o meu mate velho. Nossa charadinha de hoje, então, ó, presta atenção. Essa aqui, eu não lembro se nós fizemos essa aqui. Não lembro. Aí sim, todas essas nossas andanças, nós fizemos essa charadinha. Então presta atenção, ó. O que é? Tem 6 faces, mas não usa maquiagem. Tem também 21 olhos, mas não pode ver. Eu não sei o que é isso aqui, viu? O que é que tem 6 faces, 6 faces, mas não usa maquiagem, também tem 21 olhos, zoinhos, mas não
pode ver. Chegando música, nós já estamos de volta. Bom.

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0: estamos outra vez de volta por aqui. Agora nós temos por aqui 8 horas da manhã, mais 91. 8 horas mais 91 minutinhos da nossa manhã de domingo. Vamos direto lá com o nosso amigo Claudinho. Bom dia, Claudinho!
1: Bom dia, Arimão, tudo bem? Ó, Arimão, tô aqui com a vice-prefeita e ela vai falar com a gente sobre o show, esses dois shows que tiveram aqui na Rua de Eventos, da Sétima Gincana, Arroio do Meio. Que espetáculo foi esse, né? Vou falar uma frase que a vice-prefeita falou: Dol, te cuida com aí o Estena e também o Vem com o Chico, né? Boa noite.
2: Isso aí, olá, ouvintes da Rádio Emoção, estamos aqui emocionados com grande espetáculo, uma grande apresentação. Arroio do Meio tem muitos talentos e eu vou repetir a frase: que o Tom se cuide com tanta criatividade dos nossos artistas. Foi um show, foi um espetáculo para a comunidade e continua. Hoje, durante o dia, continua. Temos mais, né, Paulo?
1: Isso aí, Paulo. Fala aí.
3: Boa noite, Rádio Vintes. Tudo certo? Então, que nem a Andréa comentou, o Tom que se cuide, o Tom que se cuide, porque realmente foi um espetáculo das duas equipes. E amanhã teremos mais, né, Andréa? Amanhã de manhã vão encerrar as tarefas. No entanto, amanhã de tarde vai ter um grande show nacional com Tatiane Novaes. Ah, traga sua família, traga as cadeiras, traga os vizinhos, né, os amigos, que vai valer a pena.
2: Traga seu chimarrão e venha apreciar aqui na nossa praça, que é tão bonita, muita gente participando, e a gente aguarda a nossa comunidade. Também tivemos a escolha, né, do rei e da rainha. Acredito que tenha sido muito difícil, porque os quatro que desfilaram são belíssimos, de uma beleza muito, muito grande.
1: Então, preparativos é só para hoje à tarde, que tem o show com Tatiane Novaes. Também vamos ter o Douglas,
2: temos,
1: né?
2: Douglas, claro. A gente convida a comunidade já para vir às 14 horas. Vamos ter o nosso Douglas da Emoção com o seu show. Vale a pena vir conferir.
1: Valeu, muito obrigado e boa gincana.
2: Muito obrigada. Valeu, Emoção.
3: Valeu, pessoal, até amanhã.
0: Aí, nosso amigo Claudinho veio trazendo informações aí da Sétima Gincana Arroio do Meio, que hoje ainda terá muitas atrações aí no final da tarde, aí a divulgação aí dos resultados. Vamos trazendo abraços por aqui para quem está participando por aqui, respondendo a nossa charadinha, que é a seguinte: ó, o que é que tem 6 faces, não usa maquiagem, também tem 21 joinhos, mas não pode ver? Quero aqui mandar um forte abraço a Ila Veia, a Ila Maria Miller. Ela mandou um videozinho aqui há pouquinho. Ah, mas olha aí que bonita as tuas batatas, viu? Puxa vida, que legal, de rolo de batata. Mandou aqui um videozinho das batatas doce. Aí a colheita que a Ila Maria Miller fez aí na sua lavoura. Que legal, viu, Ila? Isso aí dentro de um forno. Deus o livre, hein? Fica especial de primeira. Ou também, tem duas formas, né? Você pode só ferver igual batatinha, você pode fazer assada, ou você também pode ir lá, véia, você pode fazer o caramelizado, patada, aquelas docinhas. Puxa vida, hein? Que legal, né? Abraço, Ila Maria Miller, lá em Sampainho, Santa Clara do Sul. Também desejo aqui mandar um abraço para nossa amiga, a Maria Helena Mariani, lá de Marques de Souza. Ô, oh, Maria Veta, amanhã acertando por aqui a nossa charadinha. Rosemary Passe, ótimo domingo para todo mundo. Nossos queridos amigos aí da Cidade de Estrela, junto com nós. Também a Juliane Renner, lá da Cidade de Estrela, também desejando um ótimo domingo todos nós, da mesma forma. E pra vocês, Juliane Renner, a Marlene, São Caetano, Arroio do Meio, tá pedindo música com banda Champion, pra ela e também seu esposo Egon. Estamos na sintonia, feliz domingo a todos. Bom, abraço especial aí pra vocês, um bom domingo. Estamos esperando o Egon velho, né? Estamos esperando o Egon velho. Hora dessas, o bicho velho aparece aí na redondeza, né? É, aprenda a ter medo, meu Egon. É, precisa ter medo, isso vai ficar legal. Aqui nosso amigo Jair Helfenstein, lá da cidade Estrela, um alô para todos os gambavéio. Que legal, né? Todos os gambavéio de plantão, eles sabem, diz ele, vão entender o recado. Toca uma música bem legal aqui pra nós. Os gambavéio é os gambazeiro velho, né? Acho que é, né? Um abraço, bom domingo, nosso amigo Jair Helfenstein, aí da cidade de Estrela. A Janaína Cátia Dutra, da cidade de Lajado. Super abraço, bom domingo. Também respondendo e acertando o que que tem seis faces. O que é que tem seis faces? Tem, ó, tem seis faces, mas não usa maquiagem. Tem 21 olhos, mas não pode ver. Chegando essa aqui, já tá de volta.

Amigas.

0: Voltamos de outra vez de volta, porque nós rolemos música com Panda Aquarela. Quem será? A gente vai prosseguindo por aqui com a força, patrocínio das Esquadrias Cyber, também Braço para Atacado e também Pom Brick Móveis. Vamos trazendo mais um abraço por aqui. Tem 6 faces, não usa maquiagem, tem 21 olhinhos, mas não pode ver. Essa é a nossa charadinha de hoje. Quero aqui mandar um forte abração lá pro nosso amigo o Clemente Merlo. Ô Clementino, velho. Lá de São Caetano, lá em Arroio do Meio. Também acompanhando por aqui, respondendo e acertando. Mandar um abraço especial ao nosso amigo Altemir da Silva, lá em Roca Salles. O bichão, velho. Altemir veio também respondendo por aqui e acertando nossa charadinha. Depois nós vamos ver aqui qual é a música que o bicho veio tá pedindo aqui pra nós. Grande Altemir da Silva, passa depois pra nós aqui, viu, Altemir? Altemir veio que é cozinheiro, ele faz aquelas calinhadas de tacho, viu? Daquelas picadas bem lá pra fora. Eles fazem aqueles concursos. Altemir velho, cozinheiro aí de longa data também, né, Altemir? O bichão não é fracote. Abraço, bom domingo, viu, Altemir? Aí pra você também, pra toda a sua família. Abraço também, Charlie Camora participando, nosso amigo Mário Vanderlei dos Santos Mendes, aí da Pela Vista, Rui do Meio, também acertando por aqui, viu, Mário velho? Abraço, bom domingo, abraço também. O pessoal lá de Cruzeiro do Sul, né? Família Vasconcelos, participando também aqui nas promoções aqui da Rádio Véia. Abraço também aqui nosso amigo Jaime Adriano Cati. Ô bicho velho, lá de Cruzeiro do Sul, ele que tá oferecendo música lá pra sua mãe, a Clicéria. E também lá pro Ananias, lá do Jardim. Lá nós vamos, viu, Jaime velho? Fala lá pra Clicéria e pro Ananias, uma hora dessa nós vamos lá. É Good Old Village Calinhodes, aquela calinhadinha, sabe aqueles knuckles? Como é que chama? É o pescoço belado. Ah, isso tá uma galinhadinha, é coisa fina, né? Hora dessa nós vamos, é só convidar, nós vamos. Nós vamos, viu? Abraço nossos grandes amigos lá de Cruzeiro do Sul. Um abraço também por aqui a Manuela, lá também de Cruzeiro do Sul, respondendo por aqui, desejando a todos um excelente domingo. Um abraço também aqui. Quem mandou foi a Dirce Nadir Klein Books. Também respondendo por aqui. O que é que tem 6 faces, não usa maquiagem. Tem também 21 olhos, mas não pode ver. Não sei, tem 6 faces. Tem que dar uma pensada nisso aqui, não usa maquiagem. Tem 21 zoinhos, mas não pode ver. Chegando mais um bloco de música, já vamos trazendo mais participações. Chegando essa aqui, bom dia.
1: Bom dia.

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Estamos outra vez de volta por aqui, começando por aqui nossa segunda hora aqui do programa do Limão Velho, que vai ao ar sempre todos os domingos, sempre das 9 até o meio-dia. Alegria de uns, tristeza de outros. Nós vamos prosseguindo por aqui, cada dia mais velho. Vamos prosseguindo, cada dia mais velho, mais bonito, garcando ficha, metendo sabugo velho na manhã do canso do pau da viola, na moral do jegue devagar e sempre pelas valeteadas mundo fora, né? 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Alô, Cristiano, toda a equipe lá do Braço Sobre Atacado. Super abraço, bom domingo. 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A nossa já pra você que tá chegando agora, viu? Bom dia, é. Pra você que tá chegando novo, assim, da primeira vez, tá lá olhando o rádio velho, é. E a gente fala sobre receita, a gente fala sobre uma boa galinhada, é, a gente fala sobre as coisas velhas, nós falamos, ó, nós fofoguemos um pouquinho, é isso que é o legal, isso eu acho muito legal, a gente falar um pouquinho de nós, a gente falar dos outros, falar um pouco mal também. Está um pouquinho. É, falar mal um pouquinho pode, só não pode é fazer mal. Né? Isso não, a gente não gosta. Mas às vezes falar um pouquinho mal, né? É, fofoquear, eu sempre falo que o que seria de nós sem uma boa fofoquinha, né? Ó, vamos lá, nossa charadinha de hoje está sorteando uma super cuia personalizada aqui da Rádio Veia. Ó, o que é que tem 6 faces? 6 faces não usa maquiagem. É, tem 6 faces, não usa maquiagem, tem também 21 olhos. Sinto saudade, mas não pode ver nada. Mandei recado. Eu não sei, essa aqui acho que foi a Sibila Véia que me falou pra mim fazer. É, tem 6 faces, não usa maquiagem. E tem também 21 olhos, mas não pode ver. Alô, Schneidinha! Schneidinha diz que tem boia boa hoje. Lá no Passo do Corvo, ele também é classe. Aí a gente tava justamente falando, né? E apoia, enquanto mais quantidade feita, é mais gostosa ela é. Aqueles panelão grandão, né? Pouco a gente tava falando ainda, fazendo aquele carreteiro no tacho. Puxa vida, hein? Que coisa legal. Eu lembro sempre lá no Juventude Esporte Clube Juju, aí lá da Forqueta Baixa. É, de Alde Frola. Eu falo Alde Frola porque, assim, as mulher velha. Eu falo mulher velha porque aquela época nós era gurizada e elas eram mais novas que eu sou agora. Mas para nós, naquele momento, era mulher velha. Ah, fazia assim de tarde, sempre tinha. De manhã tinha veterano, aí de tarde jogava o segundinho, jogava o primeiro. Aí umas 3 vezes fechava o pau. É, fechava o bolotão velho. Fechava. Isso é das épocas que nem alambrado não tinha nos campos de futebol.
quer. E aí lá por umas 4 horas da tarde, lá por umas 4 horas da tarde, sempre tinha aquele pastelzinho gostoso. E era massinha caseira. Era feito Alda Village Stiga Rolls, eles botavam dentro dos fogão campeiro. Pra sociedade ter um lucrinho. Essa era gostoso, era frito a banha. É, Mitschmals. Puxa vida, olha. Mandei recado. Só que eu sou cutque, Schmeck. Era tão gostoso, né? Um abraço lá pro nosso grande amigo Schneidinha, velho. Vamos ver se semana que vem o bicho velho disse que ia dar uma baçadinha aqui pra tomar um Old Village Seasday. Grande Schneidinha, grande Glacinho. Um abraço também por aqui que tá participando, respondendo nossa charadinha. Lá a Daniela Pereira, lá de Cruzeiro do Sul. Tenham todos. Olha, o solzinho saiu. É, solzinho. O sol acabou dando as caras por aqui. Não sei por aí onde vocês estão, mas aqui saiu. Coisa boa, né? Coisa, precisando dar uma semana de sol. É, não existia nublado, feio. É, de feio já semos nós. Aí o dia é brabo, ainda aí não dá. Então, um abraço lá, mandando música lá pra filha Manuela, o esposo Jaime, pedindo música Arbejo, Som da Liberdade. Abraço especial a grandes amigos de Cruzeiro do Sul. A Sebastiana Mendonça, lá da cidade de Arroio do Meio. Música pro esposo Silvio. E que é a música O Bicho É. Esse não é fracote. Abraço especial a nossos grandes amigos aqui da cidade de Arroio do Meio. Esposo Silvio e também a Sebastiana. Também respondendo por aqui a charadinha. A Rádio Véia, aqui a música Isael, aqui na cidade de Arroio do Meio. Tá bom, bicho velho? Também participando aqui da charadinha. Também a Melita Kremer, lá de Forqueta, Arroio do Meio. Ah, eu lembro desses dias que nem hoje, assim. De manhã cedinho, temperatura 5 graus, faltava um pouquinho para dar nos 4. É, a gente levantava, tinha que fazer fudamar, tinha que fazer lafande gros, sucre, é, todas essas coisas, milho, isso tudo nós enchia a carroçada de pasto. É, às vezes tinha que fazer, porque senão a geada matava. Como é que era aquele outro pasto que a geada preteava? A gente fazia também o como é que é aquele outro ainda? De redes, barbaridade. A rede já era legal de fazer, que aquilo rendia. Mas tinha aquele outro pasto que nós fazíamos lá antigamente, que era o como é que é? Vigafuda. Ah, Vigafuda também rendia. Era legal, né? Um abraço lá pra Melita Kremer. Música vem pra mim, banda Essência Musical. Abraço também a Leonilda Alves. O que tem arroz. Aqui na cidade é Arroio do Meio. Gostaria de homenagear o filho Romário da Silva, que esteve de aniversário no sábado, ontem, né? Dia 23 de maio. Abração pra todos aqui da família e gostaria de escutar música em homenagem a ele. Mas, bicho velho, grande Romário da Silva. Bicho velho, ontem aí que soltou uns foguetórios, velho. Comemoração aí do seu aniversário ontem. Recebendo homenagem de todos os familiares, especialmente aí da mãe Leonilda da Silva. Chegando essa aqui, já estamos trazendo mais participações. Bom dia!

0: vez, de volta por aqui, vamos trazer notícias aí da sétima chincana, Rui do Meio. Alô, Claudinho!
1: Bom dia aos ouvintes da Emoção FM, olha só, estamos emocionados em estar conversando com você nessa manhã de domingão, porque tem muita festa para rolar ao longo deste domingo, mas os campeões de ontem à noite, quem vai nos passar é ela, Lívia. Tudo bem, Lívia?
2: Olá, pessoal, tudo bem? Queremos parabenizar aos reis coroados, a rainha da equipe Stena, Celina, e também o rei da equipe Stena, Felipe. E a melhor torcida foi pra equipe Vem Coxico!
1: Olha aí, cara, coisa boa demais. Ó, e ainda rola muito show nesse domingão. Tem aí no final da tarde, pouco antes de vir o resultado de quem é o grande campeão dessa sétima gincana Arroio do Meio, tem Tatiane Novaes. E ainda antes tem um show aí, né? O Arnup, como falam, com Douglas Sen. E ó, pra quem tá em casa, tem que fazer o quê pra vir pra essa gincana, pra aproveitar nesse domingão?
2: Só vim, pega a cadeira, chimarrão e vem pra cá.
1: Fazer uma grande festa.
2: É isso aí.
1: Valeu, Limão, um grande abraço.
0: Valeu, Claudinho, também a Lívia. Vamos lá, vamos dando um prosseguimento por aqui, a nossa programação, a nossa charadinha, por aqui, vai prosseguindo, tem 6 faces, não usa maquiagem, tem também 21 olhos, mas não pode ver. Eu quero aqui mandar, falando nisso, na última semana, último domingo, a gente estava conversando aqui sobre umas coisas velhas, né? A gente fala sobre coisa nova, coisa dos nossos tempos e também de coisa velha. E aí eu perguntei aqui como é que chamava em brasileiro, como é que chamava, chama em português, o pril. É, o pril que é das carroças, aquelas. É, tem as madeiras lateral e tem a parte da frente. E também engaixadinho a parte de trás. Eu sempre ouvi falar que o nome daquilo em alemão é pril. É, agora, como chama em brasileira, eu não sei. Se por acaso alguém souber, quiser contribuir por aqui com a nossa programação, pode também contribuir. A mesma coisa, aquele. Eu acho que é cancila. Cancila é aquele que bota na nuca aí dos bois, das vacas, né? As vacas de canga. E se eu não me engano, em alemão, antigamente, o pessoal levava com cavalo, né? Levava as carretinhas. E aí aquilo era Kummel, acho, se eu não me engano, o nome em alemão também era Kummel, aquele que é no pescoço dos cavalos, também para puxar a charrete. Adeus. Se alguém souber também como chama isso em português, também pode contribuir aqui junto com nós. Quero aqui mandar um forte abraço para quem vem respondendo a nossa charadinha. Quero mandar um abração lá para os pais Júlio e também a Lisiane. Pra cunhada Rita e pro irmão Luan Marcos Chay, quem tá mandando por aqui é o Jean Chay. Também participando da nossa charadinha. Abraço também, Beatriz Vargas, lá de Olarias. Toca música com Cleiton Borges. Vamos logo mais. Já temos até programada por aqui pra nós rolar uma música. Alô, nosso amigo Carlinhos Porto. Ô, bicho velho. Também tá lá do outro lado, rádio, acompanhando por aqui a nossa programação. Um abraço, viu? Carlinhos Porto, Gilberto Jäger, lá de Rui Barbosa, Arroio do Meio, também participando por aqui. Alô, nosso amigo Chiquito Velho, lá da cidade Lajardo. Meu amigo já de longa data, Chico Calmo, ele também, a Lisete. Desejo a vocês um excelente domingo. Falando, eu ia falar do mês de maio, mas que domingo comprido, né? Domingo não, mês. É, a gente sempre fala aqui que o tempo passa rápido, passa ligeirão. Mas olha que eu vou te contar, o maio em quantidades de domingo. É, tá de Barajel, é 5. Esse de hoje, dia 24, estamos no quarto domingo. E nós temos mais um que é na próxima semana. Próxima semana é dia 31 de maio. E aí foi, aí não volta mais. Então, um abraço ao nosso amigo Chiquito Calmo e também aí pra Lisete. Chegando essa aqui, já estamos de volta.

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Estamos outra vez de volta. Bora aqui. Bora, 9 horas da manhã, mais 92. 9 horas da manhã, mais 92 minutinhos. Que está ontem foi um dia bem legal, né? Ontem foi sábado, dia 23, um dia meio lusco-fusco, aqueles tempinho. Pra fazer um blitzcurro. Blitzcurro, esses dias eu descobri que chama cuca rápida. Agora também na época de ferver uma panelada de pinhão, também dá pra fazer aquela pipoquinha. Coisa mais boa do mundo. Vamos lá, vamos prosseguindo por aqui nossa charadinha, pra você que está acompanhando aqui a nossa programação. A gente sorteia na finaleira aqui uma cuia personalizada aqui da Rádio Moção FM 90.1, também 92.7. Para quem participa, responde a charadinha. Ó, tem 6, o que é. Tem 6 faces, mas não usa maquiagem. Também tem 21 olhos, mas não pode ver. Tem 6 faces, não usa maquiagem. Tem 21 olhos, mas não pode ver. Então, se você sabe, você participa por aqui pelo 9970-9010. Simples assim, aqui o WhatsApp da Rádio VR. É 9970. Depois é 9010. E você manda por aqui seu abraço. Quero mandar um abração falando nisso, nosso amigo Darcizinho. O Darci falou, bicho velho. Tá lá também acompanhando a nossa programação. Um abraço, viu, Darcy? Bom domingo para você. E a Lúcia também. Lúcia Véia também tá respondendo e acertando a charadinha de hoje. Quero aqui mandar um abração. Olha só, pedindo música Porcelanato. Nosso amigo Carlos Correia Machado, da cidade Lajado. Tá acertando, viu, Carlinho Véia? Um abraço. Bom domingo. Adriano Bressler, lá da cidade de Sério. Bicho velho, um abraço aí pra todo mundo. Ivair Schmidt, também da cidade Lajado. Super abraço aí pra vocês. Também aqui a Marilúcia Corbellini, lá da cidade Estrela. Abração pra todo mundo. Bom dia, tô esperando o sol sair pra levantar da cama. Olha aí, nosso amigo Joãozinho Bilda, ué. Ô, Joãozinho, velho, forte abraço. O solzinho antes, ele saiu um pouquinho, né? Saiu bem pouquinho. E depois ele já se escondeu de novo. Mas pela previsão, próximos dias vai ser assim mesmo. Meio nubladinho, meio friozinho, vem o sol, vai o sol. E a gente precisa se acostumar com essas saidinhas aí do bicho velho. Abraço, viu? Grande Joãozinho. Falando em Joãozinho, também com nós aqui o Vendelino. Grande Vendelino. Pril é a tampa, sim, o Pril é a tampa do Von. O nosso amigo Vendelino Pilda. Eu sei que o Prilo da carroça, ele vai na frente e também vai atrás. Agora, como é o nome disso em português, eu não sei. Deve ter algum nome específico, né, Vendelino? Abraço, bom domingo, boa semana lá pro nosso grande amigo Vendelino Pilda. Dá também um forte abraço à Angena, a família Ufti. Antigamente nós fazíamos um dia meio dobladinho assim, nós se sentávamos em cima de um monte de milho, meio debulhado e para tirar a paia. Era o que tinha. Um abraço grande, Vendelino. Também aqui o Vilmar Tristão, lá da cidade Estrela. Ô, Vilmarzinho, velho. Super abraço, viu? Bom domingo aí pra vocês, aí na cidade de Estrela. Chegando mais um bloco de música, já já estamos de volta. Bom dia.

0: estamos outra vez de volta, bora aqui.
1: Agora 10 horas mais 47 minutinhos.
0: Mas vamos prosseguindo por aqui. Prosseguindo por aqui com a nossa charadinha de hoje. Tem seis faces, não usa maquiagem, também tem 21 joinhos. Mas não pode ver nada. Tava justamente lembrando aí dessa charadinha. E pensando lá nos nossos tempos, até hoje é uma pergunta que eu não pude ver nada. Tava justamente lembrando aí dessa charadinha. E, e, e, e,

aí nas mãos. Do Rotman, mit Milistotze Caminhão gebaut, né? Era praticamente por aí, né? Fazia, brincava de carrinho, é, qualquer coisinha, até um cascaio velho servia como carrinho. Hoje em dia é tudo mais fácil. E aí eu tava justamente lembrando que a charadinha de hoje, vou dar uma dica pra vocês, ela tem tudo a ver com um jogo da infância que era Bocos que tinha, mas a gente jogava uma tarde toda. É, se chamava paciência. Meu Deus do que é um canzamida, uma tarde toda. Aí jogava esse Murex. Tempo legal, né? Aí jogava paciência, jogava mula. É, mula, como é que chama isso em brasileira? Pois é, que era um jogo lá que nós jogava com as cartas. É, nós chamava de mula, era quem tinha a carta maior. É, jogava com baralho. Meu Deus do céu, como é da sua hora, era pobrezinho. Mas nós era feliz, era coisa boa, né? Vamos lá, vamos ver quem mais nós temos por aqui. Quero aqui mandar um forte abraço lá pra nossa amiga Clarice Maffi, lá de Coqueiro Baixo, lá das bandas dos Coqueiro Baixo. Oh, forte abraço, ela tá mandando um abração lá pra todos os seus familiares. Também estão acompanhando por aqui a nossa programação. Um abraço, pão domingo, ela que gosta muito da... Gosta muito da música aquela que nós rolemos lá do JM, acho. É, vidro de perfume. Tá bom, abraço. Então lá para os nossos amigos lá de Coqueiro Baixo. Também quero mandar aqui, quem tá desejando seu bom dia, nossa amiga Anica. E bom dia, eu me chamo Maria Eduarda. Eu estou em conventos lá com o meu pai, o Ivair. E quero a música perigosa e linda. Tá bom, logo mais. Nós vamos rodar. Abraço para Maria Eduarda e também para o Ivair. Abraço também a resposta quem está dando é o Itamar Elvanger, lá de Roca Salles. Manda um alô aqui para minha família, a Maiara, Yasmin, Igor e o Bruno, e também a Fátima. E a resposta também tá certinho, viu, Itamar, velho? Abraço. O Itamar tá convidando aqui nós pra... comer galinhada? Olha, vamos. É, Nalda Veleja Cuda, galinhona. É legal, né? Abraço lá pro bicho velho. Tá acertando, viu? Também, olha, tá dizendo, pode vir que nós atropelemos um galo velho na calça. Também mandar aqui, ó, bom dia, falando em cancil da canga, também é usado na cocheira pra prender as vacas pra ordenha. É nosso amigo Gilmar Valandro, lá da cidade de Estrela. Mas será que é cancil mesmo o nome? É cancil. É, pode ser, né? Pode, eu não sei, se eu perguntei é porque eu já não sei. E quando a pessoa não sabe qualquer coisa que eles falam, eu acredito, viu? Um abraço, grande Gilmarzinho falando aí da cidade de Estrela, nosso grande amigo, também participando, ó, Bruno Dúlios, alô Bruno Velho, também participando por aqui e respondendo a nossa charadinha, o Ivair sim, acertou, viu, Ivair Velho também aqui acertando. Quem mais? Nosso amigo Adriano Weitzman. Alô, Adriano Velho, diz que hoje à tarde lá no Galtrin, é banda genial, super banda genial, animando aí o bailezito velho, legal, né? Abraço, grande Adriano Weitzman, ele que é o proprietário aí da super banda genial. Vamos lá, vamos mais um bloquinho de música, já mais participações, chega essa aqui.

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0: Chegando, chegando. Bora aqui mais uma vez de novo, começando nossa terceira e última hora aqui do programa O Limão, aqui pela Rádio Moção FM 90.1, também pela 92.7. 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Vamos lá, vamos. Vamos que o tempo tá se indo, e é como eu falo, e é como eu digo, minha orma colonista, Gonzalev Istukrup, Mendastinso vai daqui, Tanquema no Pangaro. Vamos ver quem tá participando por aqui da nossa charadinha. Hoje temos sorteio aqui de uma cuia personalizada aqui da Radial. Tem seis faces, não usa maquiagem. Também tem 21 olhinhos, mas não pode ver. Tem 6 faces, mas não usa maquiagem. Tem também 21 olhos, mas não pode ver. Essa é a nossa charadinha de hoje. Quero aqui mandar um forte abração pra quem, vamos ver quem mais dá. Tá junto com nós, um abração lá pra o nosso amigo Ademar José Klein, aí do bairro Centenário Lajado. Um abraço pra vocês, viu? Ó, vamos ver. O nosso amigo Orlando Dinsman. Ó, vamos ver as peças que fecham a carroceria. Aí de madeira na frente e atrás são conhecidas como tampa da frente. Ó, pra quem não sabe, ainda a gente tava conversando aqui, aquelas carroças antigas de madeira, de von, a gente chama de von, né? Do lado tem as madeiras e na frente também. E em alemão o nome dessas madeiras na frente e atrás é Pril. É Pril que fala. E aí o Orlando aqui tá dizendo, ó, ele fez uma pesquisa aqui, e é que a tampa da frente é mais conhecida por testa. É, pode ser. E a tampa traseira, Teilgatter. Elas correm ou são encaixadas entre as guias laterais, presas por taramelas. E também gancho de ferro. Eu lembro perfeitamente. Mas em alemão a gente chama Pril, de Wohnspril. É. Isso seria quase von Spril, se fosse traduzir para o português, a gente chamava o óculos da carroça. É mais ou menos isso, né? Abraço grande, Orlando, aí contribuindo com informações. Vamos ver quem mais nós temos por aqui. Bom dia, o Antônio Ferronato. É do Jardim do Cedro, na cidade de Lajado, tá cerdando, viu? Grande Antoninho, velho. Abraço. É, já jogamos muita garta junto, eu e o Antoninho. Legal, né? Também, bom dia, música Família Morinha, Adriane, Janine, Janícia, Dona Nilda, lá do Pai Rubô, União.
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0: E Adriane, Adriane tá pedindo música Rainha Musical, Fio das Navaias, velho. Tá bom, vamos ver se tem um tempinho. A gente lasca fogo. Bom dia, resposta. Manda música pro meu marido, o Eugênio. Quem tá mandando aqui é a Nelci Haas. Meu Deus, o que que tá saindo aí? Ela tá mandando umas... Tá mandando umas... Ah, um Schweinebrot, não. Rindstickfleisch. Olha aí, com umas patatinhas, massinha caseira, um pão e velho chimarrão aí na frente do fogãozinho a lenha. Olha que legal, né? Abraço, abraço especial a Nelci, também o Eugênio Velho. Também aqui o Mildinho, Mildinho Brauers, também participando por aqui, respondendo a nossa charadinha de hoje. Abraço, Fernando Camargo, também participando. Abraço, Fernando. Gostaria. Gostaria de participar das promoções. A Tara Martina de Freitas. E também aqui o Darley Ismael Fuchs. Nossos amigos lá da cidade de Travesseiro. Abraço, abraço, abraço a vocês. Então tá bom, vamos chegar mais um bloquinho de música. Enquanto isso, responde o que é que tem seis faces, não usa maquiagem, tem também 20 olhos, mas não pode ver. Chegando essa aqui, nós já estamos de volta. Bom dia.

Estamos outra vez de volta para aqui. Olha ali, olha lá. Já estamos aqui com 11 horas da manhã, 11. 11 horas mais 18 minutinhos. O tempo vai passando, né? O tempo vai passando e a gente às vezes não se dá nem por conta. Meu Deus, das que al sochnel rom. Mas nós vamos para o seguinte, vamos sempre para frente. Um dia eu e a Sibila a gente se perdeu, tava passeando. Diz ela, eu acho que tu tem que voltar. Eu digo, não, eu tenho como lembrar. E uma fua de fora, é. Eu sempre falo que os nossos veículos não precisavam ter ré, só é. Eu só sei andar para frente. Para trás não vai. E uma fua de fora. Vamos lá, vamos trazendo mais abraços, vamos ver quem mais, essa é a hora que já é 11:20. Se você agora lembrou de fazer maionese, não dá tempo ainda pode botar as batatinhas lá pra ferver. Ou faz maionese de massinha, também pode, massinha, parafuso, fica gostoso, fica bom também. Quero aqui mandar um abração lá pro nosso amigo Vilmar José Lindemar. O bicho velho, abraço, viu? Grande Vilmarzinho, também acompanhando por aqui a nossa programação. Estéria Rentes, lá de Capitão, nosso amigo Osmar de Freitas, aqui da cidade de Arroio do Meio, também participando, ó. Antes eu falei lá do Elvanger, lá de Roca Salles, eu digo, olha, vamos lá comer uma galinhada. Ele falou, acertou, aqui em casa hoje vai sair aquela galinhadinha velha. Olha que legal, né? Essa coisa fina, viu? Abraço pra vocês. Também aqui Angélica Moura participando, nosso amigo Roquemar Balto, lá do lado de Riba, lá. É, bicho velho também. Tá lá acompanhando a nossa programação, respondeu e acertou. Nosso amigo Fabrício Horgzarucchi, o bichano veio aqui da cidade de Arroio do Meio também junto com nós. Um abraço também Sandra e a Júlia Balto, aqui também aqui na cidade de Arroio do Meio. Forte abraço, bom domingo, ó. Ah, tudo bom, toca uma valsinha, bem legal, acabamos de rodar essa valsinha. Se eu não me engano, acho que é da banda 0800. Ah, que valsinha legal, né? Boa pra curtir com a minha esposa, Márcia Beatriz. Quem tá mandando por aqui é o Pedro Stephens, aí da cidade Lajardo. Abraço, bom domingo a todos. Chegando essa aqui, já estamos de volta.

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0: De volta, estamos outra vez de volta para aqui. Agora já temos por aqui 10 horas da manhã, 10 horas mais 92 minutinhos.
1: Foi o sereno
0: da nossa manhã de junho. Lá fora continua sem o solzinho velho aparecer. Hoje para amanhã, lá por volta das 10, deu aquela leve baciada e depois novamente já se foi. Mas a previsão já indicava que nós teríamos um domingo com bastante nebulosidade em toda a região do Vale do Itaguaí. Aí diz que ainda, ó, só para você saber que ainda existe a possibilidade de uma chuva bem fraquinha e bem isolada aí mais pro final da tarde. Vamos ver quem mais. Vamos fazer o último rebedeco aqui da nossa charadinha, que já baixou das 11:30 da manhã. Logo mais estaremos fazendo o sorteio da nossa cuia personalizada aqui da Rádio Moção. Tem 6 faces, mas não usa maquiagem. Tem 21 olhos, mas não pode ver o que é. Essa é a nossa charadinha de hoje. Quero mandar aqui um forte abraço para o nosso amigo Anderson Dávila. Diz que tá acompanhando por aqui a nossa programação e tá pedindo a música San Marino, Palhaço Predileto. Abraço, viu? Bom domingo, nosso amigo Anderson Dávila. Também o Lari Azevedo. Olha lá, também na sintonia. Também respondendo por aqui, participando do sorteio logo mais. Alô, Jairão, lá de Canabarro do Sul. É Canabarro do Sul e do Norte e do Centro, né, Jairão? Olha lá, que legal, né? Tá lá também, mandando aquele super abraço lá pra esposa Marlene, os familiares de Canabarro, Bom Retiro. E também participando por aqui da nossa charadinha. Abraço, viu, Jairão velho? Bom dia, quero mandar música da Panda Modelo. Lá de Cruzeiro do Sul, lá o Valdeirês velho. Hoje à tarde tenho programado uma partidinha de bocha. Meu Deus, mas hoje é um dia legal, né? Hoje é um domingo legal pra jogar uma bochinha. É, mas só pontear, não ser bochador, viu, Valdeirês? É a coisa mais leve, de sábado é a loucura. E aí no domingo a gente tem que começar a dar uma sossegada, né? É grande, Valdeirês, um abraço. Nosso grande amigo Valdeirês, velho, tá lá em Cruzeiro do Sul. Vanderlei Hack, lá das linhas Taio, sempre na sintonia. Música pra esposa Andréia, a filha Ana. Tamo no chimarrãozinho lá ligadinho aqui na programação. Agora, tu sabe que eu tava lembrando, viu, o Vanderlei? Ah, isso é uma coisa que agora me veio assim um Schweinbrot. É, um Schweinbrot dentro do forninho, pode ser forninho do fogão a lenha, ou pode ser mesmo no forninho aqueles elétrico. É, pode ter umas patatinhas, um Schweinbrot, bastante banha, uma massinha caseira, que nem a Nilce fez, e aí depois tu vai comendo e bota aquela banhazinha por cima da massa. Mas que é isso, né? Verdade, é coisa legal, né? Um abraço, grande Vanderlei Hack, lá em Linha Taio Marques de Souza. Yara Simonis, lá da cidade Lajado, também participando. Um abraço para Lirce Klein, de Olarias Lajado. A Solane Klein, também lá do bairro Centenário, na sintonia. Paulinho Regis Camargo, da cidade Lajado. A Lúcia Schmitz, também participando por aqui e respondendo. Forte abraço, bom domingo, chegando mais um bloco de música, já estamos de volta.

mais outra vez e volta para aqui. Rolemos Machixe do Bebeto. Essa é velha, né? Essa é legal para dar aquela chacoalhadinha. Amor, vamos trazer mais abraço, que aí logo em seguida já vamos fazer também o sorteio da nossa cuia personalizada e também da nossa charadinha. Mandar aqui um abraço lá pra Gecilda dos Santos Johan, lá do bairro Olarias e Lajados. Um abraço, bom domingo, acertando por aqui também. Andressa Rentes, Astéria Rentes, também lá de Capitão. A família Silva, lá da cidade Lajado, participando. Um abraço também aqui o Luiz Fernando Prestes, lá da cidade Lajado. Quero ouvir a música Porto Alegre é Longe. Diz ele, eu e a minha esposa estamos aqui em casa, na sintonia, acompanhando a programação. Que legal, né? Um forte abraço, nosso amigo Luiz Fernando Prestes, aí lá da cidade Lajado. Um abraço também por aqui, nosso amigo Alcido Clã. Alô, nosso amigo Eloy Dúlios. Semana passada, o Eloy Dúlios faz uns 5 anos que ele tá pedindo pra mim rodar a música O Cachaço do Chimidão. Semana passada eu rodei, ele não ouviu. Ele não ouviu, né? Semana passada nós rodemos especialmente lá pro Bicho Velho. Um abraço, viu? Grande Eloy Dúlios, um abraço também por aqui. O Itacir Antônio Kaunaski, lá do Jardim do Cedro Lajado, música do Terceira Dimensão para minha esposa Verenice e também o meu filho Tavi. Estamos aqui na sintonia desse programa. Forte abraço. Grande Bicho Velho, eu, grande Itacir Velho, grande jogador de bocha também. Eu acho que isso é um privilégio daquele pessoal pra lá, ó. São legal. Ainda a bochinha velha. Quem mais? Olha que legal. A gente há pouco ainda falou aqui da Nelci Haas, ó, tá na mesa já. Lá eles têm um cuda, maioca, aquela massinha caseira, que legal, né? Super abraço aí pra vocês, bom almoço. Vamos lá, vamos chegando mais uma e na volta já vamos fazer o sorteio por aqui. Chegando essa aqui.

0: já vou embora, chegando à finaleira. Mais um programa do Alemão Veca pela Rádio Mojão Filme 90.1, também pela 92.7. Era que mandar os últimos abração, alô, Valdir Ripplinger, o bichano velho, também na sintonia, abraço pra Angélica, também mandar um abraço aqui pra Cristiane Malma, lá de Convênios Lajado, abraço também a Ivani Petri, também o nosso amigo Nelson Inácio Petri. Aos amigos aí do da Medianeira e da cidade de Arroio do Meio. Vamos lá, aqui a charadinha de hoje. O que é, tem 6 faces, não usa maquiagem e tem 21 olhos, mas não pode ver. Todo mundo acertou por aqui. A resposta certa é o dado, tem 6 faces, 6 lados e tem 21 zoinhos, que são os pontinhos pretos aí que ficam localizados aí no dado. Vamos deixar girando por aqui, vamos ver qual número vai cair no sorteio. Sorteio de uma cuia personalizada aqui da Rádio Moção. Vamos ver, vamos deixar girar.
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0: Então, atenção, olha aí que legal, viu? Caiu para a cidade de Lajeado. Atenção. Ganhador cuia Rádio Moção FM, esse domingo, dia 24 de maio, saiu para Antônio Ferronato. Antônio Ferronato, aí da cidade, lá já tem uma semana para fazer a retirada aqui em horário comercial aqui na Rádio Moção Fêmea, aqui na cidade de Arroio do Meio. Antônio Ferronato. Gente boa, agradecemos Esquadria Saibel, Braço Sobre Atacado, Pom, Prick Imóveis, mas principalmente a você do outro lado do rádio que participa aqui, faz parte da programação. Meu último regadinho.
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0: Líria quando você puxar. Sem quebrar o ovo, é claro, né? É a agilidade pura da sua cozinha.
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0: prato de cerâmica, vire de ponta cabeça. Passe a lâmina várias vezes naquela borda áspera do fundo do prato e pronto! O atrito devolve o corte rapidinho para você agilizar o preparo do almoço. Funciona com qualquer peça de cerâmica, ok? Pode testar aí.
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3: Então, meu povo, pra quem quer uma batata frita sequinha e crocante igual aquelas da lanchonete, o segredo é o choque térmico. Deixe as batatas cortadas na água quente por alguns minutinhos e logo em seguida mergulhe em uma vasilha com água gelada. Depois, é só escorrer bem e levar para o óleo bem quente. O resultado é aquela casquinha perfeita que todo mundo ama, ó. Bom apetite.
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4: Já parou pra pensar que a bagunça em um cantinho pode ser só o seu cansaço pedindo atenção? O nosso lar mostra o que estamos sentindo por dentro, como se fosse um reflexo do nosso coração. Quando você entende isso, cuidar da casa vira um jeito carinhoso de cuidar das suas próprias emoções. Que tal dar esse primeiro passo para deixar tudo mais leve, tanto fora quanto dentro de você? Tente, você vai ver como dá certo.
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2: Vamos lá.
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4: Já percebeu que a vida flui melhor quando priorizamos o que é essencial? Ao organizar sua rotina cuidando primeiro do seu lado espiritual e de si mesma, você ganha a base necessária para se doar aos outros com qualidade. É incrível como essa hierarquia traz clareza e organiza suas emoções de forma natural. Experimente colocar essa ordem em prática e veja como seus relacionamentos se tornam muito mais leves e verdadeiros.
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2: Sabia que aquele pavio curto pode ser apenas o seu corpo pedindo ajuda? A nossa paciência depende do equilíbrio entre o sistema endócrino e o nervoso. Quando você entende que o mau humor constante nem sempre é culpa sua, mas sim um sinal de que algo físico precisa de atenção, a jornada para o bem-estar fica muito mais clara. Olhe que oportunidade incrível de se conhecer melhor e ajustar o que for preciso para voltar a sorrir com facilidade.

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0: Muito obrigado, gente. 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
1: Obrigado por estar aqui com a gente em mais um dia especial, mais uma noite especial. Que Deus abençoe nossos fã-clubes, nossos amigos, nossos familiares. 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
3: Se você já teve que prender a respiração durante uma conversa, sabe que avisar alguém sobre o famoso bafo é uma das missões mais espinhosas da etiqueta social. Para evitar aquele climão insustentável, a Associação Brasileira de Halitose criou uma ferramenta que é um verdadeiro anjo da guarda das relações, o serviço SOS Mau Hálito. A ideia é simples e estratégica: permitir que você dê um toque em alguém de forma 100% anônima, ética e profissional. O problema muitas vezes é biológico. A pessoa sofre de fadiga olfatória, ou seja, o nariz dela já se acostumou com o próprio cheiro e ela genuinamente não percebe que o hálito está vencido. O serviço foca em quebrar a barreira do constrangimento, transformando uma situação social bizarra em um cuidado com a saúde bucal. Afinal, muitas vezes o mau hálito é um sinal de que algo no corpo não vai bem, e um aviso discreto pode ser um empurrão que faltava para um check-up.
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0: emoção é tanta que a galera não sabe mais o que fazer. Se grita, se chora, se pula. Vem com o Tico, é campeão pela primeira vez na Gincana de Arroio do Meio, na sétima edição. Isabelle, líder da equipe, que momento, as lágrimas não podem ser contidas nesse momento. Fala pro ouvinte da Emoção FM, da Rede Canto, como é esse momento de ganhar pela primeira vez a Gincana de Arroio do Meio?
1: É um momento único, a gente espera isso desde 2019, da primeira vez que a gente participou. A gente sempre acreditou que a gente foi, que a gente é capaz. Esse título é muito merecido, ele precisava vir pra gente, o Chico precisava disso, a gente fez por merecer.
0: Isabelle, me fala uma coisa, mesmo com tanta emoção, se você conseguir nos descrever, o que, que foi o diferencial do Vem com Chico para conseguir esse primeiro título? Onde a equipe se superou para alcançar esse resultado?
1: Eu acredito que a comunicação, a gente estava muito unido, sempre ligado no mesmo propósito, a gente estava focado que ia ser nosso, a gente fez e tá aí o resultado.
0: Como é que foi o clima no QG durante esses dias de gincana? Se notou uma união em torno desse objetivo de conseguir o primeiro título?
1: Tá todo mundo focado no mesmo objetivo, a gente tava todo mundo jogando junto, porque todos queriam o mesmo objetivo, que era ser campeão da sétima Gincana Municipal de hoje.
0: Agora, a responsabilidade aumenta, defender esse título em 2027, na oitava edição. Como é que é a preparação ao longo do ano para preparar a equipe para esse momento?
1: A preparação para 2027 já começou, a partir de hoje, a Gincana 2027 começou, e o nosso...
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1: Agora! O Japão está levando o conceito de ciclo da vida a um nível tecnológico impressionante. Diante de montanhas de resíduos que sobrecarregam os aterros, o país começou a testar um projeto que transforma fraldas sujas, tanto de bebês quanto de idosos, em unidades novinhas em folha. A iniciativa, liderada pela empresa Unicharme, já funciona nas cidades de Shibuya e Ozaki. Desde 2024, os moradores utilizam sacos de lixo específicos para que esse material não se perca no lixo comum. O processo parece saído de um laboratório de ficção científica. As fraldas usadas são trituradas e lavadas para separar o plástico, o polímero e a polpa. O presidente da empresa, Takahisa Takahara, deixou claro que o foco mudou. O futuro do descarte japonês agora passa pelo cuidado com a terceira idade e também com os pets. A ideia é que o único cheiro que saia da fralda nova seja o de fralda nova mesmo.
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3: Oi, gente, de volta na sua rádio favorita com Fique Sabendo. Você já percebeu que às vezes nem a melhor escovação do mundo segura o hálito depois de certas refeições? É isso aí, ó, o mau hálito nem sempre é culpa da escovação. Muitas vezes ele nasce no prato. Alimentos como alho e cebola contêm compostos que, após a digestão, caem no sangue e são eliminados pelos pulmões, fazendo você exalar o odor pela respiração por horas. Já carnes gordurosas e doces deixam resíduos que as bactérias na boca transformam em enxofre. O segredo está na saliva. Quando ela diminui ou o alimento favorece as bactérias, o odor desagradável domina. Se o hálito ruim persistir mesmo com higiene em dia e boa hidratação, o problema pode ser sistêmico. Doenças na gengiva ou questões no estômago e rins costumam se manifestar pelo cheiro da boca. Não tente apenas mascarar com balas. Se o sintoma é constante, procure um dentista para investigar a causa real. Fica a dica para você. Aqui você fica sabendo. Daqui a pouco a gente volta.
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